0: collège, d'hier et d'aujourd'hui.
1: E aí, Jorginho? É mais uma do Kevinho. Você acredita? Você acredita?